A Patricia Renicofa de Juventus por 3. Adrián Sida, Gabriel Puca. A Nor Ponce. A Estudio Cerchetti.